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1: Com muito prazer, apresento no baile do Simonal, Péricles.
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